sobretudo se for diurno e de olhos abertos. E finalmente, privatizem-se os Estados. Entregue-se por uma vez a exploração deles a empresas privadas, mediante concurso internacional. E já agora, privatize-se também a puta que os pariu a todos.

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Golden Gate Girl é um dos temas para Portal dos Balu Brigada. Há pouco, Ana Calvi com Iggy Pop em God's Lonely Man. 9h27, daqui a pouco as táticas, agora ninguém. Raquel Martins, mais uma nacional nesta manhã.

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2: Olá, bom dia. A 23 dias do arranque do Mundial, Portugal conhece hoje quem vai defender o emblema das esquinas na competição. À 1:00 PM, Roberto Martínez fala à imprensa para anunciar os convocados para o Campeonato do Mundo de 2026. A comitiva lusa vai alinhar com 26 atletas na disputa por um troféu que falta ao palmarés português. Por Braga, vivem-se momentos de antecipação perante uma eventual chamada do capitão arsenalista Ricardo Horta, ele que integrou a última convocatória da Seleção Nacional. Ao serviço da Seleção das Esquinas, Horta fez 13 jogos, contabilizando ainda 4 golos. A Seleção Nacional vai disputar o Grupo K e tem estreia marcada para o dia 17 de junho, frente à República Democrática do Congo. Em Houston, segue-se o Uzbequistão a 23 de junho e a Colômbia a 27 de junho para fechar a fase de grupos. E em semana de apresentação de convocatórias para o Mundial 2026, o Sporting Clube Braga sabe que pelo menos 3 jogadores vão estar na competição. A primeira confirmação do dia foi o médio Grilich, convocado para representar a seleção da Áustria mais uma vez. Outra novidade surgiu ao final da tarde de ontem. Trata-se de Tiknaz, de 21 anos, que está pré-convocado pela seleção da Turquia, a par de Denis Gül, do Futebol Clube Porto. Sabe-se já que Gustav Lagerbielk, que faz parte da lista final de 26 convocados da Suécia para a competição. E de volta à convocatória da seleção portuguesa desta tarde, há um leque de atletas que vão gerando dores de cabeça ao selecionador Roberto Martínez. Um deles é o jovem Rodrigo Mora, jovem do Futebol Clube do Porto, ele que, aos olhos do técnico Francesco Farioli, merece a convocatória. Em entrevista à RTP, o técnico dos Azuis e Brancos elogiou o percurso do jogador de 19 anos, referindo que tem qualidade para representar qualquer equipa e ajudar a seleção nacional.
3: I think today Rodrigo is a player that is ready to play for any team. I truly believe he's going to be a player that can help massively as well the national team whenever he's going to be called up and hopefully, of course...
4: E acha que ele deveria ser convocado para o Mundial?
3: I really hope so and I really believe he deserves to get this opportunity.
2: Já sobre a sua continuidade no Futebol Clube do Porto, Francesco Farioli não tem dúvidas. Vai continuar na cidade invicta na próxima temporada. O técnico garante que este foi apenas o primeiro passo no seu percurso nos Dragões, sendo agora tempo de desenvolver o que até aqui foi construído.
3: Yeah, no, this one is for sure is where I am and where I want to be because we are just at the beginning of our journey.

0: journey, we made a first step that was, of course, the main one. But now it's time to start to build on top of the first floor.
1: Mesmo que surja um convite irrecusável da Liga Inglesa ou de um grande clube europeu, não sai esta época do Porto.
0: No, it's not a matter that I think we should think or consider.
2: Farioli deixa garantias quanto à sua continuidade no Futebol Clube do Porto para a época 2026-27. Questionado sobre o que faria caso um colosso europeu lhe batesse à porta, o treinador afirma que não é altura para pensar no assunto. De volta ao assunto Mundial 2026, Vitinha voltou a assumir o desejo de conquistar o Campeonato do Mundo de Futebol e enalteceu a qualidade da atual seleção de Portugal, embora lembrando que será preciso trabalhar duro e também alguma sorte para levantar o troféu. Em entrevista à FIFA, publicada no site oficial, o jogador de 26 anos admitiu que nos últimos dois anos passou a ter um papel importante numa equipa das esquinas que vai chegar aos Estados Unidos com experiência, juventude, qualidade e garra. No Mundial 2022, ainda sob o comando de Fernando Santos, Vitinha esteve em três jogos da campanha lusa, mas somou apenas 119 minutos no Qatar. Já depois da chegada do espanhol Roberto Martínez, o médio agarrou a titularidade durante o Europeu 2024 e passou a ser fundamental na estratégia do técnico espanhol, que na terça-feira, hoje, vai divulgar os 26 jogadores convocados para o próximo Campeonato do Mundo. Ainda pelo futebol, mas em Inglaterra, o Arsenal somou esta segunda-feira uma vitória importante na corrida pelo título ao bater o Burnley por 1-0 no Emirates Stadium. Um gol de Kai Havertz, ainda na primeira parte, foi suficiente para garantir os 3 pontos à equipa orientada por Mikel Arteta. Com este resultado, os Gunners, únicos a dependerem de si próprios, somam 82 pontos na Premier League, mais 5 do que o Manchester City de Pep Guardiola e dos portugueses Bernardo Silva, Mateus Nunes e Ruben Dias, que levam um jogo a menos na competição. E pelo handball, o lateral-direito Rafael Vasconcelos, que esta época esteve cedido pelo Sporting ao ABC Braga, rumou agora à Espanha para representar o EON Alicante, emblema da Primeira Liga Espanhola. O jovem de 18 anos ficará emprestado ao emblema espanhol por 2 temporadas. Ao serviço dos academistas, o atleta somou 109 golos em 27 partidas disputadas. No ciclismo, Afonso Eulálio enfrenta esta terça-feira um dos maiores desafios da sua carreira, um contrarrelógio de 42 km, onde tentará manter a liderança e a tão cobiçada camisola rosa. A expectativa em Portugal é elevada para a 10ª etapa da prova. O ciclista português será o último a partir para a estrada, o que lhe confere a vantagem de conhecer os tempos dos seus principais adversários. A etapa, sendo totalmente plana, não se afigura ideal para as características de Eulálio, mas a sua posição de partida poderá ser um fator decisivo. A partida de Afonso Eulálio está marcada para as 3h31 da tarde, apenas 3 minutos depois do seu rival direto, Jonas Vingegaard, iniciar o seu percurso. Pelo ténis, a tenista vimaranense Matilde Jorge estreou-se ontem com um triunfo em Grand Slams, ao ultrapassar a norte-americana Elvina Kalieva em 2 parciais. O primeiro encontro no qualifying do Roland Garros correu à feição da vimaranense, atual número 251 do ranking mundial, que se impôs frente à número 135 do mundo por 7-6 e 7-5 em 2 horas e 12 minutos. Na segunda ronda de qualificação, Matilde Jorge, que se tornou a 6ª portuguesa da história a vencer um encontro em fase de qualificação de Grand Slams feminino, vai defrontar a norte-americana Mary Stoyana, número 146 do ranking mundial. A Federação Mundial de Ginástica levantou todas as restrições aos atletas russos e bielorrussos, permitindo-lhes regressar às competições internacionais sob as suas bandeiras nacionais, com efeitos imediatos, tal como informou o organismo esta segunda-feira. Após a invasão da Ucrânia pela Rússia, os atletas de ambos os países foram banidos em março de 2022, mas tinham sido autorizados a competir como participantes neutros a partir do final de 2024. A revogação aplica-se a todas as 5 disciplinas regidas pela World Gymnastics, incluindo ginásticas artística, rítmica, acrobática e aeróbia, para além do trampolim. E assim que termino o Táticas desta manhã. Eu regresso às 10 horas com mais informação. Até já.
3: 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Agora o tempo que fica da Rita Cortesão.
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tempo que fica a música da Rita Cortesão, a vencedora da edição deste ano do Festival Termómetro. 18 minutos e meio para as 10 da manhã, temos leitura em dia daqui a pouco com António Ferreira, agora Fado Imperfeito. Luta Livre de Luís Varatojo.

A literatura em dia de hoje propõe um clássico da literatura alemã, Estranha Profecia e outros textos, de Heinrich von Kleist. A edição é da Imprimatur. A literatura alemã, sem considerações de ordem historiográfica ou cultural diacrónica, é marcada nesta época, neste século, finais do século XVIII, princípios do século XIX, pela figura esmagadora de Goethe. No entanto, outros nomes importantes se afirmaram: Schiller, e também fora de Weimar, que era onde estava Goethe e Schiller, temos Oderlin, Jean Paul, ele, homenagem a Rousseau, decidiu que o seu nome literário seria este, e depois, imagine-se, este Jean Paul recusa-se a colaborar com Schiller para não ficar na sombra do grande nome, mas também temos outros autores, Brentano, e acima destes Ludwig Ticka, Arminde e também Wackenruder, nomes que deverão dos nossos leitores e leitoras, a quem gostar e aprecia ler. Sem dúvida, os irmãos Grimm, Jacob e William também são desta época, noutra área, no fantástico e no imaginário, que marcaram este tempo. Heinrich von Kleist nasceu em 1777 no Reino da Prússia, numa família Junker, vamos dizer assim, aqueles ligados militarmente, uma cultura, toda ela feita nos exércitos e na guerra, ao Reino da Prússia. Von Kleist alista-se também no exército, no entanto, desiludido, passa para a vida civil em 1799, estuda Direito e Filosofia na Universidade de Berlim. Para além do convívio com os grandes nomes da literatura, à volta daquilo que era o espírito alemão, ele acaba por ser acusado pelos franceses, no regresso à vida civil, de espionagem. Ao regressar a Berlim em 1809, dirige e edita jornais e conhece a Henriette Vogel, que terminará esta relação em 1811 de modo trágico, como é público. Heinrich von Kleist é o autor de obras importantes: A Marquesa de O, A Bilha Quebrada, O Príncipe de Homburg e também o conhecido Michael Kohlhaas, para além de Terremoto no Chile, e um texto que aparece aqui nesta sugestão de hoje, que é alvo sempre de trabalhos de reflexão, de ensaística, e portanto, ao ler e aceitarem a nossa sugestão, irão encontrar o tal texto que irão perceber fundamental da literatura e da cultura. O jornal diário, o Berliner Abendblätter, dirigido e escrito por Heinrich von Kleist, a colaboração vai de 1 de outubro de 1810 a 30 de março de 1811. E é aqui que aparecem grandes textos, a começar com o que dá título a esta obra, mas referimos também a Carta a um Jovem Poeta, A Mendiga de Locarno e depois a história sobre Santa Cecília e a música. Há pequenos apontamentos, como os incidentes e a criminalidade de Berlim, tudo com um tom de certa atualidade ainda hoje, e ele encarrega-se, o autor von Kleist, de dizer a característica do fidedigno. A nossos olhos e à nossa leitura aparece-nos como um tom invulgar, mas também com um certo humor que é

0: muito típico da cultura alemã. Há a cobertura de incêndios, que então assolavam Berlim e a região do Brandenburgo, e alguma sensacionalidade que ele atribui a estes relatos e a estes textos. No entanto, sugerimos a ocorrência no Charité e também o clássico, era aquele que queríamos chegar a este ponto, sobre o teatro de marionetes que está desenvolvido na perfeição por parte do tradutor. Temos um grande livro, temos uma pequena história importante, Amor de Mãe, que foi escrito a 9 de janeiro de 1811, e o sentido de justiça dos franceses, onde uns troncos e um prussiano sensibiliza um oficial francês para os aproveitar, e vai este com um nobre espírito da guerra bélico: não os quero, porque fazem falta ao rei da Prússia para enforcar patifes como tu. O posfácio e a tradução do alemão, as notas preciosas, como é evidente, são de Bruno C. Duarte, e aqui temos o exemplo acabado de uma tradução a todos os títulos assombrosa. A leitura é encantadora e envolvente, e isto faz-nos olhar para a literatura como um milagre. O trabalho de Bruno C. Duarte é milagroso, encantador, se quisermos, uma obra-prima que acompanha outra obra-prima da literatura e da cultura alemãs. Só uma pequena nota, muitos textos aparecem com uns pequenos anotações RZ, X, Y, e há um outro, o teatro, o tal teatro das marionetes, aí é as iniciais de o nome próprio de Heinrich von Kleist, HVK. Imprescindível, fundamental. Estranha profecia e outros textos de Heinrich von Kleist. A edição é da Imprimatur.
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portuguesas, o Esputo com a SUS neste Phil. Há pouco, bem-vindo também para B, mais novo disco de Cara de Espelho. Mais duas nacionais nesta manhã. Há pouco, António Ferreira também com a proposta literária de terça-feira. Fechamos agora com Caroline's Fingers, recordemos Bluebell Knoll. Cocteau Twins, grande clássico para ouvir até às 10.

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3: Olá, bom dia. O Senti, localizado em Famalicão, assinala hoje 20 anos de um projeto que cresceu, se consolidou e conta hoje com mais de 200 investigadores na área da nanotecnologia e dezenas de patentes registadas. Brás Costa liderou a criação do Senti em 2003 e desde abril de 2012 é o seu CEO. A RUM, o responsável, assinala a evolução deste Centro de Tecnologia e Inovação, reconhecido pela Agência Nacional de Inovação.
4: A visão concretizou-se e o Senti consolidou-se como um centro de ciência e tecnologia de materiais, nomeadamente no campo das nanotecnologias e dos materiais inteligentes, que foram os dois grandes focos da sua criação, e hoje, sim, está consolidado em termos de dimensão, em termos de atividade e de continuidade das atividades, de acordo com aquilo que era a visão naquela altura. 20 anos parece muito tempo, mas criar uma estrutura de ciência e tecnologia robusta, 20 anos é muito pouco. A massa crítica é algo que demora bastante tempo, sobretudo num país que tem políticas de apoio à ciência e tecnologia, umas vezes melhores, outras vezes piores, mas que tem o grande problema de serem constantes.
3: Hoje o Senti movimenta entre 10 e 15 milhões de euros anuais e conta com uma equipa que oscila entre 200 e 250 investigadores. Muitos passam pelo centro antes de integrarem empresas, algo que o responsável considera um sinal positivo da transferência de conhecimento para o tecido económico. O responsável acredita que os próximos anos irão reforçar ainda mais a importância estratégica dos materiais.
4: Sim, o sentimento que todos temos, e temos gente no Senti que está desde a primeira hora, é que sim, se consolidou a ideia de que fazia sentido naquela altura criar um centro de ciência e tecnologia na área dos materiais, e isso vê-se, enfim, na estrutura que temos, na estrutura tecnológica, na infraestrutura tecnológica, na equipa que temos e sobretudo nas atividades que temos vindo a desenvolver e nos resultados que temos entregue à economia.
3: Declarações do CEO do Senti, Brás Costa, a propósito dos 20 anos do projeto tecnológico sediado em Famalicão, com parcerias estratégicas com o tecido académico e empresarial, nomeadamente a própria Universidade do Minho. Já no panorama nacional, o Governo revê em baixa a meta para dar médico de família a mais utentes com a ajuda dos privados, com os atrasos nos avanços de centros de saúde geridos pelos setores privado ou social. A ambição mantém-se, mas o Governo já teve de atualizar as metas que tinha traçado. Se o plano de emergência previa a cobertura de 360 mil utentes em 2025, com as unidades de saúde privadas, agora o objetivo passou a ser de dar médico de família a mais 60 mil pessoas até 2029, com a ajuda destes centros. Anunciada em setembro de 2024 pela Ministra da Saúde, os centros de saúde geridos pelos setores privado ou social tardam em sair do

0: papel. E além da derrapagem dos prazos, o número de utentes que estas unidades poderão cobrir continua a ser uma incerteza. Mantemo-nos no tema saúde com os enfermeiros, com o Sindicato dos Enfermeiros Portugueses, assim é que é, a anunciar hoje que vai aderir à paralisação contra a reforma laboral, tanto em enfermeiros do Serviço Nacional de Saúde como de instituições privadas. De acordo com o pré-aviso de greve publicado hoje na imprensa, a paralisação de enfermeiros vai realizar-se durante todo o dia 3 de junho, podendo ter efeitos no dia anterior devido ao início do turno da noite, sendo assegurados os serviços mínimos. Os enfermeiros rejeitam as propostas inseridas no pacote laboral apresentadas pelo Governo e pedem a revogação das normas gravosas do Código do Trabalho. A Organização Mundial de Saúde vai convocar hoje o seu Comitê de Emergência para avaliar o surto de ébola na República Democrática do Congo, que resultou em 131 mortes e 513 casos suspeitos. No domingo, a OMS declarou o surto como uma emergência de saúde pública de âmbito internacional, após terem sido registados mais de 300 casos suspeitos e 118 mortes na República Democrática do Congo, além de dois outros óbitos no vizinho Uganda. O vírus ébola transmite-se através do contacto direto com fluidos corporais de pessoas ou animais infectados e provoca febre hemorrágica grave, vómitos, diarreia e hemorragias internas. Por cá, o Fito Brácar Augusta, Festival Internacional de Tunas Académicas, está de regresso ao Teatro Circo para celebrar não só os 35 anos do Festival Académico, mas também o aniversário da Associação Recreativa e Cultural Universitária do Minho, que acompanha o evento desde o primeiro ano. Entre 21 e 23 de maio, a iniciativa que promete estar de volta às raízes apresenta o habitual espetáculo de tunas e algumas novidades. O objetivo é que cada grupo apresente as suas origens, sendo que no caso da Tuna Académica do Minho, a apresentação contará com a colaboração de outros grupos culturais da Academia Minhota, como revelou o Magister Pedro Pinto durante a apresentação do festival na manhã de ontem.
1: 35º Fito Brácar Augusta é um número redondo e então decidimos dar esta edição um leve enquadramento no tema Raízes, que nós queremos permitir que cada grupo que vem de uma cidade diferente ou até mesmo de um país diferente molde a sua intervenção no espetáculo à imagem das suas raízes. E ao mesmo tempo, depois temos as nossas próprias raízes, vamos contar com a participação de outros grupos da nossa associação que estão muito associados aqui àquelas que são as nossas raízes, não é? Ou seja, cultura e música popular e tradicional portuguesas e minhota.
0: Outra novidade é o espetáculo de humor protagonizado por um ex-tuno.
1: Que este ano vamos contar com a participação do humorista João Nuno Gonçalo. Ele é um humorista jovem, luso-açoriano, que tem ganho notoriedade nos últimos tempos. Curiosamente, também fez parte de uma tuna, então achamos que há aqui uma boa combinação. Estamos certos que o público vai gostar, mas ao mesmo tempo curioso para ver como é que vai ser esta dinâmica.
0: Ouvimos o Magister da Tuna Universitária do Minho, Pedro Pinto, a propósito da 35ª Fito Brácar Augusta Festival Internacional de Tunas Académicas. Começa já esta quinta-feira com a habitual serenata no Largo do Paço e decorre até sábado com duas noites de pura tradição académica. Durante essas noites, o Teatro Circo recebe 6 tunas nacionais e uma internacional. A agenda fica completa com a serenata habitual, after parties e outras atividades. E para fechar, a programação de maio tem como foco do Lucky Star, Cineclube de Braga, prossegue esta terça-feira e o foco mantém-se, lá está, no cinema contemporâneo produzido em Portugal. Hoje chega à sala o mais recente filme de Leonor Noivo, com o título Bulacna. Segundo Jéssica Ferreiro, programadora do Lucky Star, esta obra retrata a vida de mulheres filipinas que trabalham como domésticas no estrangeiro.
2: No dia 19 de maio vamos exibir o mais recente filme e longa-metragem da Leonor Noivo, que se chama Bulacna. O filme estreou nos cinemas no finais deste mês de março e é um retrato da desigualdade. O filme acompanha também mulheres sujeitas à imigração forçada, mulheres de origem filipina que trabalham como empregadas domésticas em países estrangeiros, portanto, e que sustentam economias alheias, deixando as suas famílias para trás. A Leonor Noivo até então é conhecida por algumas curtas-metragens que ela realizou com não atores, com pessoas das comunidades dos bairros nos arredores de Lisboa. Esses filmes são ficcionados, mas também retratam a vida cotidiana.
0: Durante este mês, o foco do Lucky Star está no cinema contemporâneo produzido em Portugal. E é com cultura que eu termino o Jornal das 10 da Manhã. Regresso às 11 com a síntese informativa. Até já.
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Muito bom dia, 10 e um quarto. Está aberta mais uma hora aqui na Room nesta manhã de terça-feira. Sessão com Abel Duarte até às 11. Mirror Test é Pigeon. Música nova, álbum de estreia dos britânicos Auto National, saiu no início do mês. Um dos temas que esta semana estamos aqui a destacar. Temos Arctic Monkeys em Opening Night para ouvir agora, para o segundo volume da compilação Help. Receitas para a War Child, a organização que apoia crianças vítimas de zonas de conflito. Bom dia.

A música de Evelyn Emerson and the Charm, edição recente do álbum Written into Changes. Já voltar por cá a faixa Eden nesta tarde de terça-feira. Passam 28 minutos da uma. Daqui a pouco vamos ter grande recordação com os The Who. Já lá vamos para já. São os Future Islands que nos trazem a música King of Sweden do álbum People Who Aren't There Anymore.

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grande malha, grande viagem no tempo até 1965, My Generation, álbum de estreia dos The Who, faixa título, uma das muitas criações do Pete Townshend. Hoje, parabéns, até mais um aninho de vida, também grande figura da música dos nossos tempos. My Generation a rodar então nesta tarde de terça-feira, os The Who, banda cuja influência ainda se continua a sentir. Cá continuamos agora com novidades, são os Show Pusskink a preparar a estreia. Vai acontecer a 31 de julho, o primeiro álbum da banda britânica, The Sweet Goodbye. É o título do trabalho. Para ouvir, Come Over, Do Me Wrong.

People Think, a faixa de abertura do trabalho Almost Young, último sinal de vida dado pelos Dream People. E lá atrás estivemos com os Pulp a abrir esta sequência, o Shopus King. A banda britânica está a preparar álbum de estreia de Sweet Goodbye. Seguimos agora com a ginga de Alan Jaguar, participação de Nomi neste BMF.

Man, Woman, Boogie, mais um clássico a rodar nesta tarde da terça-feira. Criação de Q-Tip com a Amanda Diva. O álbum The Renaissance, segundo do músico e produtor norte-americano. Entretanto, é a altura das despedidas. Fechamos agora com os Ditch Days. Daqui a pouco há mais. Conto consigo.

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3: Olá, muito boa tarde. O selecionador nacional, Roberto Martínez, apresentou a lista de 27 escolhidos para representarem Portugal no Campeonato do Mundo, com início marcado para 11 de junho. Destaque para a exclusão de Ricardo Horta, António Silva, João Palhinha e Pedro Gonçalves, com Tomás Araújo, Samu Costa e Gonçalo Guedes a figurarem na convocatória, que conta com um quarto guarda-redes, Ricardo Velho. Na preparação, Portugal vai realizar 2 particulares, primeiro em 6 de junho, com o Chile no Estádio Nacional em Oeiras e depois com a Nigéria em 10 de junho em Leiria, depois de viajar para Palm Beach em Miami, na Flórida, onde vai montar o seu centro de estágio. A seleção nacional vai disputar o Grupo K e tem estreia marcada para 17 de junho frente à República Democrática do Congo em Houston, numa partida com início marcado para o meio-dia, 6 da tarde, hora local. O Senti, localizado em Famalicão, assinala hoje 20 anos de um projeto que cresceu, se consolidou e conta hoje com mais de 200 investigadores na área da nanotecnologia e dezenas de patentes registadas. Atualmente o Senti movimenta entre 10 e 15 milhões de euros anuais e conta com uma equipa que oscila entre 200 e 250 investigadores. Muitos passam pelo centro antes de integrarem empresas, algo que o responsável considera um sinal positivo da transferência de conhecimento para o tecido económico. Uma em cada 10 crianças sente-se discriminada devido ao seu estatuto socioeconómico. A informação é avançada por um estudo do Observatório Social da Fundação La Caixa, que se baseou num inquérito realizado a mais de 2.500 crianças e adolescentes entre os 10 e os 15 anos de 40 escolas de todo o país. As conclusões demonstram que os alunos, que se percepcionam com um contexto mais desfavorecido, reportam maior discriminação e expectativas mais negativas sobre o seu futuro. E a fechar, o FIO, Festival Internacional de Órgão, passa por Vila Nova de Famalicão este fim de semana com 3 concertos, com entrada gratuita esta sexta-feira pelas 21h30 da noite. A Igreja de São Pedro de Bairro recebe a organista italiana Ilaria Centorino, que apresenta um programa dedicado à influência italiana na música alemã dos séculos XVII e XVIII. E termina assim esta síntese informativa. A informação está de volta à Antena da RUM à hora certa com a jornalista Elsa Moura. Quanto a mim, tenha uma boa tarde.
2: Foram as notícias com José Brás.
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É mais um regresso anunciado para breve. Final de junho vamos ter novo disco Bandua 2, novo disco dos Bandua. Este projeto de união entre tradição musical e novas sonoridades. Projeto de Edgar Valente e de Bernardo Daddario. Avanço para esse anunciado álbum, este Flor do Rosário. Música nova a abrir esta hora, sessão de terça-feira, ainda comigo, Sérgio Xavier, até às três. Seguimos com o Verde Veneno, é a faixa que dá título ao novo disco de Manuel Fúria, vai ter apresentação a Norte este fim de semana, passa pelo Moco, Sala Moco, no Porto, é no próximo sábado. Seguimos então com o Manuel Fúria, depois mais música nacional com Afonso Rodrigues. Seja muito bem-vindo, fique por cá.

depois do contingente português, bem representado por Bandua, Manuel Fúria, também por Afonso Rodrigues. Continuamos na companhia da Carnê Barnett, autora que vamos também acompanhando com regularidade, resto desde o início do seu percurso. Percurso esse que ganhou recentemente mais um capítulo, Creature of Habit, é o disco mais recente da autora australiana. Escutamos Mantis. 21 minutos para lá das duas. Fundraiser, seguimos agora na companhia dos Bar Italia, depois temos Noise Earth.

Atenção, atenção, Father John Misty está de volta para concertos também, nomeadamente. Ouvimos The Payoff, um dos temas que ele lançou, música nova. Em destaque esta semana na Rumo, uma das nossas apostas musicais. Pois é, já são 3:30, amigos. Abrimos a hora com o David Braga, edição de hoje, domingo em antena. Convosco, Sara Pereira, até às 5, 97.5 rum.pt. Atenção, fica também o convite para passarem no Facebook e no Instagram da Rum, radio.rum. Entretanto, seguimos na música. Feel It Change, é de Love and Fortune. Último disco da australiana Stella Donnelly. Daqui a pouco, Gaz Twin com Eduardo Cardinho.

Que grande recordação esta, Mind the Gap, é a dedicatória do álbum Sem Cerimónias. Há pouco foi Sam the Kid. Também a Beatriz Pessoa e o Bruno Pernadas.

0: A voz de Pharrell neste Lose Yourself to Dance são os Daft Punk. Para trás, dedicatória dos Mind the Gap, também Sam the Kid e ainda Beatriz Pessoa, a colaboração com Femme Falafel. Eu estou de volta já daqui a nada, depois das notícias, amigos. Até já.
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0: Vamos à síntese das 4. É com a Elsa Moura. Boa tarde.
3: Olá, boa tarde. A convocatória da Seleção Nacional para o Mundial de Futebol domina a atualidade informativa esta tarde. Martinez chamou 27 jogadores. Na lista há desta vez 4 guarda-redes. O lote de convocados levanta, como sempre, várias críticas, a começar pelo presidente do Sporting Clube de Braga, António Salvador, que já reagiu com nota negativa à ausência de Ricardo Horta. O ministro da Educação, Ciência e Inovação alertou hoje para a importância de uma mudança institucional e cultural nas universidades no que se refere ao acesso por parte de alunos do ensino profissional. Fernando Alexandre explicou que neste momento só cerca de 20% dos alunos profissionais estão a aceder ao superior, mas os números podem ser diferentes se entrarem também por outras vias e não apenas após a conclusão do ensino secundário. A revisão de graus e diplomas pode ajudar neste processo, facilitando o acesso para quem está a trabalhar. O governo reduziu drasticamente a meta para atribuir médicos de família a mais utentes, com a ajuda dos privados e do setor social. O plano de emergência previa a cobertura de cerca de 360 mil cidadãos em 2025, através dos centros de saúde geridos por entidades privadas, que ainda não saíram do papel. O objetivo passa agora por garantir resposta a mais de 60 mil utentes até 2029, escreve o Jornal de Notícias. Os associados do Sindicato Nacional do Pessoal de Voo da Aviação Civil aprovaram nesta terça-feira a adesão à greve geral de 3 de junho, convocada pela CGTP. A informação é adiantada esta tarde pelo Jornal de Negócios, o que significa que a realização de voos fica em causa, tal como já aconteceu na paralisação anterior. Fica por aqui esta síntese. Eu regresso daqui a pouco às 4h30 com toda a atualidade desportiva. Até já.
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Mirror Test pertence a Aura National. O primeiro disco dos Pigeons saiu no começo do mês, está em destaque. Esta semana na Rumo é uma das nossas apostas musicais. Bem-vindos, Sara Pereira convosco, mais uma horita até às 5, 97.5 rumo.pt. Atenção, daqui a pouco temos as notícias de desporto, para já, drugs. São Stone Dead.

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1: Vamos então às notícias de desporto. Já cá está a Elsa Moura. Boa tarde.
2: Olá, muito boa tarde. Ricardo Horta é uma das ausências mais contestadas na lista de convocados de Roberto Martínez para o Mundial. Ele que promoveu 7 novidades na convocatória decisiva para a seleção das esquinas na prova que arranca em junho. 27 nomes mais um. Foi assim que o selecionador iniciou a conferência de imprensa desta terça-feira na cidade do futebol.
3: A lista final contém 27 nomes, mais um. São eles Diogo Costa, José Sá, Rui Silva, Ricardo Velho, Diogo Dalotto, Mateus Nunes, Nelson Semedo, João Cancelo, Nuno Mendes, Gonçalo Inácio, Renato Veiga, Rubén Dias, Tomás Araújo, Rubén Neves, Samu Costa, João Neves, Vitinha, Bruno Fernandes, Bernardo Silva, João Félix, Francisco Trincão, Francisco Conceição, Pedro Neto, Rafael Leão, Gonçalo Guedes, Gonçalo Ramos e Cristiano Ronaldo.
2: Mas foi o lote de ausentes que mais questões mereceu por parte da imprensa. Com destaque para o capitão do Sporting Clube Braga, Ricardo Horta, que viu assim desperdiçada a última oportunidade de ser convocado para o Mundial. A indignação fez-se ouvir pelas redes sociais, não só com gestos de solidariedade por parte de vários jogadores do Clube Minhoto, mas pelo próprio presidente. António Salvador recorreu às redes sociais para contestar a decisão do selecionador. O dirigente disse não compreender a exclusão de Ricardo Horta e acusou até o treinador da seleção de desrespeito. Ora, na conferência de imprensa, Martínez disse compreender a atitude de António Salvador.
3: Primeiro é respeitar a todos os presidentes, a todos os clubes dos nossos jogadores, é normal. Eu tenho a capacidade de ser neutral, eu preciso de tomar decisões que são difíceis, mas já falei que é um processo, isso não é uma decisão emotiva ou intuitiva. Há um processo e há uns parâmetros muito importantes onde as escolhas são profissionais e com muita responsabilidade.
2: Entre as ausências destaca então para Horta, António Silva, Pedro Gonçalves e Palhinha. A imprensa lá foi insistindo na mesma observação, com o Martínez a responder assim.
3: O importante são os jogadores que estão na lista. Os jogadores que ficam de fora é porque há outros jogadores nos seus espaços. O Rodrigo Mora é um talento incrível e nós estamos em boas mãos, não para o futuro, já para já. Eu acho que é um ciclo, o Mundial tem um ciclo, depois do Mundial abre a porta, a seleção já utilizou muito talento novo, seja o Carlos Fobes, o Mateus Fernandes, o Rodrigo Mora faz parte dessa geração e faz parte da competitividade.
2: Martínez e os 27 convocados, mais um para o Mundial que vai decorrer entre Estados Unidos, Canadá e México. Mais um apresenta-se como uma homenagem ao internacional Diogo Jota, que faleceu no ano passado. O arranque do estágio da seleção portuguesa está agendado para 1 de junho, na cidade do futebol em Oeira, já com 4 baixas esperadas, mas devido à final da Liga dos Campeões. Portugal começa

0: a preparar a 9ª participação no Campeonato do Mundo, 7ª seguida numa segunda-feira com um treino marcado para o final da tarde em que Nuno Mendes, Vitinha, João Neves e Gonçalo Ramos vão ser ausências certas. O primeiro particular com o Chile está marcado para 6 de junho no Estádio Nacional no Jamor. Entretanto, o centro de estágio da seleção vai ficar em Miami, na Flórida. A equipa portuguesa vai disputar o Grupo K e tem estreia marcada para 17 de junho frente à República Democrática do Congo. Segue-se o estreante Uzbequistão em 23 de junho, ficando o grupo fechado em 27, com Portugal a defrontar a Colômbia. Já na seleção de sub-21, a convocatória também foi anunciada na tarde de hoje. O selecionador fez regressar aos convocados Matheus Fernandes, Rodrigo Mora e Kenda, ausentes do Mundial, afirmando que estes já são o presente e o futuro da Seleção Nacional. Luís Freire realçou que o percurso de Portugal na qualificação para o Europeu de Sub-21, com 6 vitórias e 1 empate e sem qualquer gol sofrido, mostra o compromisso e o orgulho dos jogadores em estar nas seleções nacionais, independentemente do escalão. O tenista Jaime Faria, número 2 português, apurou-se hoje para a segunda ronda da fase de qualificação de Roland Garros, ao derrotar o credenciado búlgaro Dimitrov em 3 sets. O lisboeta de 22 anos conseguiu uma das melhores vitórias da carreira frente ao antigo número 3 mundial. Na segunda ronda do qualifying, o número 2 nacional e 10º cabeça de série da fase prévia do segundo torneio do Grand Slam da temporada vai defrontar então o norte-americano Colton Smith. E Pedro Granha deixou o comando técnico da equipa masculina de basquetebol do Sporting Clube de Braga. A confirmação foi anunciada pelo clube no começo da tarde de hoje. E voltamos ao futebol para dizer que o capitão do Sporting, Yulman, falhou hoje o treino de adaptação da equipa ao Estádio Nacional, palco no domingo da final da Taça de Portugal de futebol frente ao Torriense. O treinador Rui Borges contou na sessão matinal com 23 futebolistas no relvado, com o defesa Debasti e o médio João Simões, também de fora por lesão, estes com ausência confirmada no derradeiro encontro da temporada, que está então agendado para este domingo. E assim que terminamos a edição das Táticas da tarde de hoje. Há mais informação na RUM às 5. Até lá.
1: Foram as notícias de desporto com a Elsa Moura para escutarmos Beck. Já daqui a nada, depois de um pequeno intervalo.
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1: Pois é, já estamos a 21 minutos das 5, convosco Sara Pereira, convosco também o Beck, tem música nova. Vamos ouvir, chama-se Ride Lonesome.

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1: Esta quarta-feira, o Teatro Circo recebe a peça Mulheres Estrangeiras, de Olga Kotzakoutsiara, do Roy Theatre, no Chipre. Trata-se de uma obra fragmentada, tecida a partir de histórias reais, de mulheres que, obrigadas pela guerra, pela pobreza e pela violência, tiveram de abandonar o lugar familiar, a casa, a terra natal, em busca de uma vida mais segura para si e para os seus filhos. Mulheres arrancadas das suas raízes contra a sua vontade, transformadas pela vida em números numa lista de refugiados, vivos ou mortos. Citando a sinopse, a nossa obra, o nosso teatro, é dedicado a todas essas mulheres, espalhadas pelos quatro cantos do mundo, que já não têm nome nem pátria, que não cabem em nenhum território, que continuam a sofrer, a ser perseguidas, a ser marcadas. É por elas que levantamos esta voz, pelas mulheres sem lugar, mas nunca sem história. Mulheres Estrangeiras, com adaptação e encenação de Valentina Sofocles, quarta-feira, às 21h30, na Sala Bracarense. O bilhete custa 10 euros, metade com cartão Pentágono.
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Verdes Campos é o Jasminha do álbum Dias em Branco. Para trás, a edição de hoje do Radar faz cultura também os Ditch Days, com a voz da Teresa Castro Calcutá. Ouvimos Downtown, um tema já bem, bem antiguinho. Entretanto, já estamos a 9 minutos das 5. Entrou o Parque Mayer dos Iguanas. Lançaram o último disco via Cafetra Records, claro está. Tenho mais uma para vocês.

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1: Uau, é mesmo isso. Bom, vamos fechar esta hora de música com o Stereolab, música nova que eles lançaram este ano. Mas convido-vos a espreitar a discografia irrepreensível. Estamos a 5 minutos das 5, daqui a pouco a Carolina Damas, eu estou de volta amanhã à mesma hora. Fiquem bem, malta, até amanhã.

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1: 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Vamos às notícias às 5, é com a Elsa Moura. Boa tarde.
2: Olá, muito boa tarde. O Ministro da Educação, Ciência e Inovação alertou hoje para a importância de uma mudança institucional e cultural nas universidades no que se refere ao acesso por parte de alunos do ensino profissional. Neste momento, só cerca de 20% estão a aceder ao ensino superior, mas os números podem ser diferentes se entrarem também por outras vias e não apenas após a conclusão do ensino secundário. De acordo com Fernando Alexandre, a revisão de graus e diplomas pode ajudar neste processo, facilitando o acesso ao ensino superior para quem está a trabalhar.
3: Nós estamos precisamente a concluir uma avaliação dos CETESPs e na nossa proposta de revisão dos graus e diplomas, os CETESPs passam a ser avaliados, tal como as licenciaturas e os mestrados, pela A3ES e serão alvo de financiamento como também os outros cursos, o que não acontece neste momento. E por isso nós queremos mesmo valorizar os CETESPs, não só pela importância que eles têm para dar formação que as empresas precisam aos trabalhadores, mas também porque é uma via para o prosseguimento de estudos do ensino profissional secundário.
2: O ministro sublinhou a ideia que tem de haver uma mudança institucional e cultural no seio académico.
3: Neste momento só temos cerca de 20% dos alunos do profissional a aceder ao superior. E podemos ter mais se eles entrarem também por outras vias. E não tem que ser logo a seguir à conclusão do secundário, isto é, o estudante que seguiu o profissional no secundário está apto a ir trabalhar. E por isso, se ele quiser ir trabalhar, mas depois quiser voltar ao superior, ele tem uma via que nós queremos que seja alargada para que eles possam facilmente voltar ao superior. Porque cada vez mais nós temos de ter estes percursos que não são definitivos. Isto é, o facto de alguém deixar de estudar no secundário tem que manter a porta aberta para depois vir estudar outra vez mais tarde. E isso é uma mudança institucional que estamos a fazer com a revisão dos graus e diplomas e é, por outro lado, também uma mudança institucional e cultural das instituições que têm que ter essa abertura para esses novos públicos.
2: O Ministro da Educação, Ciência e Inovação reforçou hoje no Porto o compromisso com a valorização dos cursos técnicos superiores profissionais, salientando que são uma via para prosseguir os estudos e que serão avaliados como as licenciaturas e mestrados. 20 anos depois de ter surgido em Famalicão, o Senti movimenta entre 10 e 15 milhões de euros anuais e conta com uma equipa que oscila entre os 200 e os 250 investigadores. Muitos passam pelo centro antes de integrarem empresas, algo que o CEO, Brás Costa, considera um sinal positivo da transferência de conhecimento para o tecido económico. À RUM, o responsável assinala a evolução deste Centro de Tecnologia e Inovação, reconhecido pela Agência Nacional de Inovação.
4: A visão concretizou-se e o Senti consolidou-se como um centro de ciência e tecnologia de materiais, nomeadamente no campo das nanotecnologias e dos materiais inteligentes, que foram os dois grandes focos da sua criação, e hoje, sim, está consolidado em termos de dimensão, em termos de atividade e de continuidade das atividades, de acordo com aquilo que era a visão naquela altura. 20 anos parece muito tempo, mas criar uma estrutura de ciência e tecnologia robusta, 20 anos é muito pouco. A massa crítica é algo que demora bastante tempo, sobretudo num país que tem políticas de apoio à ciência e tecnologia, umas vezes melhores, outras vezes piores, mas que tem o grande problema de serem constantes.
2: O responsável acredita que os próximos anos irão reforçar ainda mais a importância estratégica dos materiais.
4: Sim, o sentimento que todos temos, e temos gente no Senti que está desde a primeira hora, é que sim, se consolidou a ideia de que fazia sentido naquela altura criar um centro de ciência e tecnologia na área dos materiais, e isso vê-se, enfim, na estrutura que temos, na estrutura tecnológica, na infraestrutura tecnológica, na equipa que temos e sobretudo nas atividades que temos vindo a desenvolver e nos resultados que temos entregue à economia.
2: Brás Costa, CEO do Senti, a propósito dos 20 anos do projeto tecnológico sediado em Famalicão, que conta com parcerias estratégicas com o tecido académico e empresarial, nomeadamente o Minho. Ainda que a tecnologia seja indispensável para o fortalecimento da defesa nacional, o elemento humano continua a ser o Centro do Universo Militar. Entre hoje e amanhã, o Fórum Braga acolhe a Innov Army Summit e a Expo 2026. A iniciativa a cargo do Exército apresenta conferências e uma exposição tecnológica dedicada à academia, centros de investigação e empresas para reforçar o papel da Força Militar como parceira em projetos de investigação e inovação. Durante o discurso inaugural esta manhã, o vice-chefe do Estado-Maior do Exército, João Pedro Ribeiro, admitiu a importância do foco estar na capacitação das pessoas, uma vez que são estas que comandam a máquina.
5: A tecnologia será indispensável, mas só terá verdadeiro valor se aumentar a capacidade de quem comanda, quem combate e de quem sustenta. Por isso, importa reafirmar que o elemento humano continua a ser o centro deste universo militar, num tempo em que a máquina ganha e imprime velocidade, autonomia e presença no campo de batalha. Importa afirmar uma ideia assim: o homem continuará a ser o criador da máquina, o decisor e o responsável último pelo seu emprego e pela missão. A tecnologia pode ampliar capacidades, mas só ganha sentido quando serve ao soldado. Por isso, capacitar o exército é, antes de tudo, capacitar as pessoas. Preparar melhor quem decide, comanda, combate e serve.
2: Também o secretário de Estado Adjunto e da Defesa, Álvaro Castelo Branco, reforçou a importância do elemento humano.
6: Temos é que as indústrias de defesa portuguesa participem ativamente neste nosso futuro. Nós queremos ter uma indústria de defesa cada vez mais forte e que queremos ser quase que chegar ao ponto ideal de ser a autossuficiência, que nunca existirá, mas para aí gostaríamos de ter sempre esse horizonte. E, portanto, é muito importante, vêm aqui muitas empresas, são algumas que já trabalham com o Exército, outras que pela primeira vez estão aqui que poderão vir a trabalhar e, portanto, como eu costumo dizer, neste momento já não estamos num tempo das empresas sem espectadoras, estamos num tempo de protagonistas e, portanto, é isso que o Exército está a fazer, é isso que o Ministério da Defesa quer fazer.
2: Declarações do Secretário de Estado Adjunto e da Defesa Nacional e atrás do Vice-Chefe do Estado-Maior do Exército no Fórum Braga, que por estes dias acolhe então a Innov Army Summit. A Ordem dos Médicos quer redimensionar as listas de utentes, criar com urgência um registro de saúde único e que o recrutamento seja permanente e flexível para atrair mais médicos de família para o SNS. As medidas fazem parte das 18 propostas que a Ordem vai entregar ao Ministério da Saúde na próxima sexta-feira e que foram apresentadas hoje em conferência de imprensa. Dar nota também que em Portugal quase 70% das pessoas nunca utilizam os transportes públicos. O país registra uma das taxas mais extremas de afastamento dos transportes coletivos, de acordo com o novo relatório da Greenpeace sobre pobreza de mobilidade na Europa. No caso de Portugal, as razões vão desde a frequência demasiado baixa e a inexistência de rede na área, até aos tempos de viagem excessivos, às dificuldades de acesso físico e às preocupações de segurança. O documento identifica um fator transversal que vai além das falhas de rede ou dos custos, uma aceitação cultural enraizada do uso do automóvel que leva muitos cidadãos a privilegiar o transporte privado, independentemente do estado das redes públicas. É assim que fechamos o Jornal das 5. Eu regresso mais logo às 8 da noite com Campos Verbal. Até lá.
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Think About You, música de Fruit Bats. Temos álbum novo já em junho, dia 12, pois é. E esta é uma das apostas da Rumo desta semana. Sejam muito bem-vindos à Rádio Universitária do Minho, convosco Carolina Damas, por aqui até às 19 horas. Passam 14 minutos depois das 17. Continuamos agora com It, esta música de Station Model Violence. Faz parte do álbum homónimo que saiu em fevereiro, dia 27. Esta então é uma das faixas It. Já a seguir temos ainda Cutworms, mais música recente, com Long Weekend, álbum também lançado em março. Portanto, muitos álbuns para ouvir, que já saíram, que ainda estão para sair agora durante os próximos meses. Portanto, é ficarmos ligados. Continuem desse lado, rumo.pt, 97.5, rádio.rum no Instagram. Às 17h30 temos CD Rumo, 17h45 é hora do Leitura em Dia. Boa tarde, boa viagem!

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1: Pois é, o Pop-Up está de regresso esta semana, é já na quinta-feira. Para já, continuamos com mais música. Foi Alice Castelo com How Can I. Continuamos agora com a Margarida Campelo. É o primeiro single de avanço ao seu novo disco. Há de sair em setembro. Chama-se Musa de Improviso. Já a seguir vamos ao CD Room. Até já.

0: funciona com o espetáculo ao vivo ou não?
1: Sem dúvida. Eu acho que, aliás, e pegando um bocadinho na tua pergunta, inclusivamente pegando um bocadinho na tua pergunta anterior, do algum contacto que eu tenho tido, por exemplo, com o novo executivo, de facto isso é absolutamente identificável e existe de facto uma vontade de reaproximação, ou pelo menos de voltar a alavancar aquilo que é o tecido associativo, aquilo que é o envolvimento associativo na área da cultura, enfim, isso parece-me, tem-me parecido que é evidente. O que não significa que esse trabalho já não estivesse a ser feito, significa que existe pelo menos esse objetivo. Esse objetivo naturalmente existe porque o mundo está significativamente diferente em 2026 do que estava em 1995. Não é... E se calhar as práticas culturais nos últimos 10 anos ter-se-ão alterado mais do que se alteraram nos últimos 500 anos. A forma como nós, já esta palavra já vem torcida na sua origem, mas a forma como nós consumimos, ou somos capazes de usufruir, que é para não dizermos consumir, somos capazes de usufruir de enfim, da cultura mais associada ao mínimo artístico é completamente diferente e vem influenciada pela forma como nós consumimos de facto se calhar televisão, ou se é que ainda consumimos televisão. É tão estranho falar acerca disto porque de repente temos inclusivamente que pensar se esta geração ainda consome televisão sequer. Por vezes colocamos, ou seja, colocamos aqui a culpa sempre no registro, se calhar naquilo que são as diferentes manifestações dos registros audiovisuais, a televisão, o cinema e por aí fora, mas está inclusivamente para lá disso. O nosso ritmo é completamente diferente, o nosso dia-a-dia é completamente diferente. No outro dia estava a falar acerca disto com um colega, em que ele me dizia que o carro tinha sido o último reduto de alguma solidão. Porque quando está a tomar banho, está a preparar-se para alguma coisa. E portanto, enfim, e o carro, a longa viagem, era o último reduto, mas que apesar disso, até o carro foi colonizado pelo capitalismo. Porque existe uma tal otimização do nosso tempo, de todo o nosso tempo, que na realidade no automóvel vamos enviar mensagem a alguém, ou receber um áudio de alguém, ou ouvir ou escolher um momento muito particular de um podcast para ouvirmos, porque é o único momento do nosso dia em que nós temos, que temos de usufruto para conseguirmos ouvir aquele podcast em particular que nos interessa. Ou seja, até aquilo que à partida seria um momento mais dedicado, enfim, a um tipo de alienação que nos alienasse, a nossa alienação comum, não sei se eu consigo dizer de outra maneira, neste momento está transformado na otimização do nosso tempo por absoluto. E portanto, tudo isto significa que o nosso, uma expressão muito cara à Évora neste momento, que o nosso vagar, que a nossa forma de estar no mundo, que a nossa forma de compreender o mundo, que a nossa forma de dialogar inclusivamente com o mundo, está num lugar manifestamente diferente. E isto, as repercussões disto estão para lá, inclusivamente, estão em lugares muito mais graves até do que a simples experiência de assistir a um espetáculo de teatro. O mundo tornou-se, julgo eu, também discursivo, ou apenas discursivo, não só por nos ser tudo mediado através do telemóvel, através de um discurso inventado por alguém que não fomos nós, não só por isso, é também porque não temos tempo para a inscrição do que quer que seja, para pensarmos, para discutirmos connosco próprios. O José Gil, muito antes de tudo isto, tem aquele livro Portugal, O Medo de Existir, que diz que a inscrição funciona diferente para um português do que funciona para outros povos, e que o nosso medo de inscrevermos é tão grande que diminuímos, que utilizamos palavras como palavrinha, um copinho, porque temos algo, temos medo de existir, temos medo de inscrever, de tomar decisões. Eu acho neste momento que isso está aplicado ao mundo ocidental por absoluto. Então. E portanto, agora, como é que isto se manifesta naquilo que é o nosso labor, é a nossa prática, enfim, de programação, como é que transforma aquilo que é a nossa missão mais imediata, os nossos objetivos mais imediatos. Até aí, o ritmo aumentou muitíssimo. Sim.

0: E eu não tive. Enfim, eu comecei esta prática de programação, se chamamos assim, de direção artística de projetos culturais ou de equipamentos em 2018. Portanto, na realidade, não é como se estivesse a falar com muita propriedade do que era em 1995 ou do que era em 2010. Mas ainda assim, relativamente a 2018, sinto uma aceleração desumana. Eu não sei onde é que começámos, não sei por onde é que esta.
1: Mas eu acho que foi uma resposta super inspiradora, de certeza, que vai marcar esta entrevista. Seguindo nesta nossa conversa, que papel deve ter um diretor artístico nos dias de hoje, precisamente em jeito de conclusão aqui, para tudo aquilo que acabaste de dizer aqui? Esta nova sociedade, estas novas rotinas obrigam-te também a pensar de forma diferente como fazer o teu trabalho?
0: Sem dúvida. E por vezes, para já, é um terreno virgem, de certa maneira, porque nenhum de nós, nós não chegamos com a experiência de ter conhecido um mundo que já era desta forma. E por vezes temos que tomar decisões que são complexas, a níveis inclusivamente de, suponhamos, se calhar é muito valorizador para um espetáculo ou para um projeto que ele seja comunicado de uma forma que consiga chegar, por exemplo, às gerações mais jovens. Por outro lado, se o comunicares dessa forma, é possível que o estejas a desvalorizar em alguns domínios. E essa decisão, o pensamento em torno disso é de uma dificuldade extrema, porque nunca sabes, porque não tens respostas claras. Mesmo que a comunicação do respectivo evento, por exemplo, seja produza resultados maravilhosos, tu nunca saberás se esses resultados são mais profícuos do que o seu oposto, não é? E falo no caso concreto, por exemplo, da comunicação, porque, pelo menos para mim, não há projetos culturais que não sejam projetos de comunicação na sua essência, porque é disso que falamos, é do encontro com o outro. Seja o outro, de facto, o indivíduo, ou seja o outro um pensamento, o contraditório do nosso pensamento. É sempre o outro de que falamos, o contacto com o outro. E, portanto, é de uma dificuldade, julgo eu, muito, enfim, muito grande. Para além disso, eu julgo que a direção artística de um projeto cultural tão ligado a um território tão vasto e tão vasto em diversos, não é apenas a quantidade de pessoas que tem, é a muito diversa tipologia de pessoas que tem, por exemplo, a sua obrigação será, julgo eu, conseguir encontrar um lugar onde os muito diversos desejos de toda esta gente se encontrem, de certa maneira. E como é que, a partir deste lugar, conseguimos construir o futuro em conjunto. E, portanto, é especialmente difícil num mundo em que não há tempo, não há tanto tempo para a escuta, num mundo em que se produz tanto ruído também, e num mundo em que é tão fácil haver resultados enganadores.
1: E para um jovem que não se está já a ouvir e que queira trabalhar no mundo artístico, que conselho é que deixarias?
0: Eu acho que se há um jovem que quer trabalhar no mundo artístico e não está a ouvir, ele tem um futuro garantido. No sentido em que, definitivamente, se ele não está, de facto, a ouvir, porque...
1: Se ouviu esta conversa?
0: Se ouviu esta conversa, se conseguiu tolerá-la até ao seu fim, se conseguiu tolerar todas as vezes em que eu tive de voltar atrás de um discurso, em que me enganei, em que me baralhei, é porque, em primeiro lugar, tem muita resiliência, que era uma palavra de ordem de alguns anos atrás, não sei se te lembras.
1: Lembro.
0: E em segundo lugar, manifesta um extremoso interesse pela área, portanto tenho a certeza que terá um futuro brilhante.
1: Para finalizarmos, o teatro ainda pode transformar comunidades?
0: Eu acho que nós caminhamos para um mundo em que é o teatro que reúne a potência mais plena para transformar tanto comunidades como o mundo por inteiro, porque será o último reduto da presença. para o teatro acontecer, de facto, eu tenho que me encontrar contigo. Eu tenho que, enfim, pelo menos me colocar em confronto com o outro que és tu, com o outro que são as tuas ideias, com o outro que é a tua manifestação. E, portanto, num mundo, se calhar, de facto, cada vez mais mediado, cada vez mais artificial, por incrível que pareça, a sua potência de transformação está num dispositivo de ficção que é o teatro.
1: Muito bem. Quero agradecer a Bruno dos Reis esta conversa excelente, marcante. Foi então a entrevista com o diretor artístico do Teatro Oficina. Anotar também na agenda que os festivais Gil Vicente decorrem já dentro de muito pouco tempo, de 4 de junho a 13, com uma programação repleta de novidades também, muito para ver e ouvir em Guimarães. Eu estou de regresso na próxima semana com mais um convidado. Até lá.

0: São 9. Fora nada. Ora, porra.
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3: Я письмо достал, Николай Иванович.
4: И опять запрещенное?
3: Совершенно запрещенное. Белинского, Гоголь.
4: Ах, Николай Иванович, какое письмо?

Connosco no programa Ficha Tripla, Aldous Harding, Trabalho Train on the Island e o Scola, de regresso com o trabalho Cost of Living Adjustments.

Remember the Humans é o título do novo disco dos Broken Social Scene, antes passagem pelos McCluskey e o trabalho I'm Sure Getting Sick of This Bowling Alley, para a frente, as paisagens sonoras de Virga Tree, de Eluvium.

sequência de novidades com They Might Be Giants, White Fence e White Denim, para conhecer de seguida It's a Long Goodbye, um regresso dos The Twilight Set.

São os minutos finais deste programa, depois de José González e Bonnie Prince Billy. Courtney Barnett, para fechar, com o seu disco Creature of Habit. Boa noite, boa semana, fique bem.

0: Pelo meu relógio são horas. 10 horas. Depois não digam que não avisei.
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Então, boa noite, bem-vindos a mais uma missão do Blast, uma missão que começa com Bottom After Midnight, aquela banda que acabou antes de começar. Infelizmente, diga-se com a morte de Alex Alaio, três temas, é a única coisa que existe, provavelmente a única das gravações que foram completas ou completadas. Começamos com Paint the Sky with Blood, a faixa título para o EP, agora Paybacks a Bitch, ou Blast até à meia-noite, aqui nos 97.5 da Rádio Universitária de Minho, e vamos então ficar com mais uma faixa e vamos até à meia-noite, claro.

0: Hoje é dia para muitas estreias. Vamos começar com Aggression Continuum ou a faixa Collapse para Fear Factory.
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Foram o primeiro Spain com Gimme Shelter e depois Saxon, o álbum Inspirations e Painted Black. Agora, Where the Gloom Becomes Sound, a faixa Daughter of Jean, os Tribulation.

quase no quarto hora final, espaço para Black Flare, os portugueses com Enter the Moon, aqui na reta final do Blast.

0: Koya.
1: Foram os Motorhead com The Shades It Better Than The Catch. Como é que eu fui falhar este nome? E o final de mais uma emissão do Blast. Despede-se Manuel Ferreira, responsável pelas duas últimas horas de ruído. Boa semana, bom metal. Deixo-vos com Moonspell, o álbum Hermitage e All or Nothing.

0: Meia-noite. Mais uma volta. Começo ou repetição?
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